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4: 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Sou o M56 e para mais informações sobre o nosso evento dia 25 de julho, visitem o nosso Instagram Coletivo.56 e para ouvirem as emissões anteriores, visitem o nosso SoundCloud.

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0: Ha! 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
1: Rádio Valdevez, bom dia. Olá, viva Maltinha. Tudo a acordar, está tudo pronto para mais um manhãs de fim de semana comigo até à uma em Portugal.
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1: Rádio Valdevez, olá, viva a todos, bom dia. Cá está o manhã de fim de semana, prontinho a arrancar neste sábado 18 de julho comigo, Jorge Quintas.
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1: Vou começar esta emissão de hoje com o fantástico Tom Grennan e A Little Bit of Love.
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1: Olá, maltinha, viva, bom dia. Esta é a tua rádio e eu sou Jorge Quintas. Bom fim de semana.

Este é Valdevez, esta é a tua rádio. Bom dia, bom fim de semana. Amanhã de sábado, 18 de julho de 2026. Emissão online em todo o mundo em radiovaldevez.pt até à 1 da tarde em Portugal. Eu sou o Jorge Quintas, é um prazer enorme estar aqui consigo em 4 horas a bombar com as grandes músicas da tua rádio. Esta é a Taylor Swift e Love Story. No manhã de fim de semana, bom dia.

0: Love Story, no manhã de fim de semana, bom dia, toca acordar, maltinha, lava essa cara, tira essas ramelas, espreguiça-te para o mundo, estamos em manhãs de fim de semana, já a seguir vem aí Miles Smith.
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0: Ora nem mais...

Miles Smith, se sei, no manhãs de fim de semana, sempre a bombar com as grandes músicas da tua rádio. Muito bom dia. São 9h17, manhã de sábado, 18 de julho de 2026. Estes são os Coldplay, Higher Power, a banda de Chris Martin e companhia, no manhãs de fim de semana. Boa viagem na estrada, um forte abraço, bom pequeno almoço, bom trabalho.

0: Higher Power no Manhãs de Fim de Semana, espetáculo Coldplay. Muito bom dia.
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0: Amanhã, fim de semana na Val de Vez, ok, maltinha, tudo pronto. Vem aí música nova na tua rádio.
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0: Com os irmãos Frádico Mendes e António Mendes, são os incríveis Calema no Manhãs. Bom dia.

0: Vai chover, grande amor no manhã de fim de semana, nova do Escalema na tua rádio.
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0: 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E no sul da Galiza vem aí música nova de Dermot Kennedy.
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0: Chama-se Refuge, é um espetáculo.

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1: Espetáculo Dermot Kennedy, Refugee, no Manhãs de Fim de Semana. É música nova na tua rádio às 9:30, que são agora. Elas são One After Another. Isto quer dizer o quê? Isto quer dizer que já a seguir vem aí a música novíssima do meu cantor preferido a solo, é o Mr. Bryan Adams, o canadiano Bryan com... Uau! Como é que é? 51st State no Manhãs de Fim de Semana.
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1: Precisamente, ops, ele já queria entrar assim de rompante. Precisamente este 51st State, Bryan Adams, no Manhãs, a bombar aqui de que maneira? Nesta que é claro, a tua rádio.

0: Se acabou, no Manhãs de Fim de Semana, a música nova de Bryan Adams, 51st State, na tua rádio, a volta vez às 9h33, que são agora.
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0: Jorge Quintas, aqui na Valdevez, e no Manhãs de Fim de Semana. Boa viagem para si, se vai na estrada. Tenha um ótimo pequeno almoço. Toma uma chávena de café, um sumo de laranja, umas torradinhas e ouça o Manhãs até à 1 da tarde em Portugal. Emissão online em radiovaldevez.pt, em qualquer parte do planeta. Já a seguir vem aí Raye e Where the Fuck Is My Husband, no Manhãs.
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0: Ora, nem mais, maltinha, vem aí música nova, é só mais uma.
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Oh yeah, espetáculo Ray, Where the Fuck Is My Husband, no manhãs de fim de semana. Eles já querem entrar, mas não vão entrar agora, porque eu é que mando. Vou mandar um abraço enorme, um grande abraço para a gerência do nosso talho, em Arcos de Valdevez Sampaio. O João Oliveira está a trabalhar, é o gerente, e está a ouvir a nossa emissão em radiovaldevez.pt, alto e bom som, nas colunas do seu estabelecimento comercial, no nosso talho, em Arcos de Valdevez. Grande abraço, Johnny, um abraço enorme, bom trabalho e bom fim de semana. Com tudo bom, ok? Estes são os Ken para ti e a fantástica Somewhere Only We Know no manhãs de fim de semana. Faça como o João Oliveira e ouça a nossa emissão online em qualquer parte do mundo, claro, à distância de apenas um clique em radiovaldevez.pt. Eu sou o Jorge Quintas e é um prazer enorme estar aqui até à 1 da tarde em Portugal, manhã de sábado 18 de julho. João Oliveira, this one is for you.

0: João Oliveira, espero que tenhas gostado desta grande malha, nesta que é claro, a tua rádio também, a Valdevesa, tal das 8 letrinhas apenas. A propósito, pude-lhe falar, assim desse lado, de 8 letrinhas, que são, é o número de letras da rádio Valdevez, no seu Rádio Data System, aquelas letras que aparecem a indicar o nome da rádio no seu autorrádio do seu carro. Já tenho o sistema RT, sistema rádio texto. O que é o sistema rádio texto? O sistema rádio texto é um sistema que permite, além do nome da rádio, a fixar também uma frase-chavão que diz respeito àquela rádio. E essa frase vai aparecer no seu autorrádio do seu carro. Se o seu autorrádio tiver a capacidade para isso, se for bem, suficientemente bom para isso, a nível de aparelho, para que possa aparecer essa frase. Por exemplo, a frase-chave da Rádio Valdevez é a Rádio Valdevez, a rádio, a voz de Arcos Valdevez do Mundo. Rádio Valdevez, a voz de Arcos Valdevez do Mundo. E então, se aparecer no seu autorrádio do seu carro, Rádio Valdevez, as 8 letras, e depois, por baixo, a voz de Arcos Valdevez do Mundo, é sinal que o seu autorrádio do seu carro tem o sistema RT ativado. Ok? Estamos combinados? Vá lá, faça lá esse seu teste, porque eu, bem, eu também já fiz o meu. Agora, no manhãs de fim de semana, vem aí mais uma grande música de Luís Capaldi, ele que vai estar esta noite na Praia do Relógio, na Figueira da Foz. Ainda há bilhetes disponíveis. Vai ser um verdadeiro espetáculo de bilheteira. Ontem esteve lá Mr. Sting, não com os The Police, mas a solo. A Figueira é um espetáculo. Luís Capaldi, Before You Go.
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0: Espetáculo Luís Capaldi, Before You Go, ele que tem o síndrome do Tourette, mas parece que já está praticamente completamente recuperado desse síndrome que o impedia de cantar e atrofiava-lhe os músculos e o que dificultava muito, muito a sua tarefa em palco. 9 horas mais 47 minutos, e esta noite então, na Praia do Relógio, na Figueira da Foz, é Luís Capaldi, for the very first time in Portugal, pela primeira vez em Portugal. Emissão online em radiovaldevez.pt, 12 minutos para as 10 da manhã, nesta que é claro, a tua rádio.
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0: Música nova no Manhãs de Fim de Semana. De quem é, de quem é, de quem é? Bem, é desta maltinha. Esta malta é verdadeiramente espetacular. Ok, malta, bora lá.
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0: Obrigadíssimo, vocês são demais. Onde é que eu tinha a cabeça? É a música nova dos vizinhos. Uau.

0: Onde é que eles tinham a cabeça os vizinhos de manhãs de fim de semana? Maltinha, vocês são um verdadeiro espetáculo, Valdevez, via internet e FM para todo mundo em radiovaldevez.pt. Agora são 9 horas mais 51 minutos no manhãs de fim de semana. Já a seguir vem aí Damiano Davi.
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0: Na próxima segunda-feira, já sabe o que é que o espera. Manhãs de fim de semana é hoje, o Valdevez by Night é na próxima segunda-feira, com uma grande noite em perspectiva para si. Agora, Damiano Davi no Manhãs de fim de semana, chama-se The First Time e roda aqui na Valdevez. Bom fim de semana. O Loja Marca, 9 horas mais 53 minutos. Esta é a emissão regional da Valdevez, a tua rádio, com uma música que é só incrível. Agora...

Este é o seu regional da Val de Vez. Este é o incrível Damião não dá a ver amanhã do fim de semana da First Time. É uma grande música, super canção. A tua rádio a 4 minutos das 10 da manhã em Portugal e do fecho desta primeira hora. Oh yeah! Bruno Mars. Woo!

0: Ora bem, está completa esta primeira hora de emissão de manhãs de fim de semana. Então, até já, maltinha, um espetáculo.
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0: Já a seguir vem aí a segunda hora de manhãs de fim de semana, não percas.
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2: Esta é Valdevez, a tua rádio. Bom dia, bom fim de semana. Um abraço enorme para ti. O relógio marca 10:10.
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2: Vai começar a segunda hora do manhã de fim de semana. Jorge Quintas contigo. Os Sassa Sisters vão abrir com I Don't Feel Like Dancing.
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Rádio Valdez, bom dia a todos. Bom fim de semana, Jorge Quintas contigo. Estes são os Sassa Sissas. Incrível, I Don't Feel Like Dancing. Viva maltinha, toca acordar, lava essa cara, tira essas remelas, preguiça-te para o mundo. E houve amanhã de fim de semana à distância de um só clique no teu tablet ou no teu smartphone em radiovaldez.pt. Até à uma em Portugal, só grandes músicas, como esta dos fantásticos meus Starlight. Boa viagem na estrada, bom regresso a casa e bom trabalho, se for caso disso. Se for também o teu caso de estar de férias de verão, se estiveres de férias, have a nice, beautiful summer vacation. Tenho umas ótimas e lindíssimas férias de verão.

0: Muse e Starlight, incrível esta grande música na tua rádio. Manhãs de fim de semana, o relógio marca 10 horas mais 19 minutos, 29 graus centígrados aqui no estúdio 1 da Rádio Valdevez, em Arcos de Valdevez, 53% de umidade relativa, é uma maravilha. Já a seguir vem aí uma grande música, é de Sara Correia, em participação especial com o Escalema, para respirar, é um espetáculo.
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0: 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Eu vou mandar um grande abraço especial para a freguesia de Esturãos, Conselho de Ponte Lima, onde o Manhãs de Fim de Semana está a ser ouvido pela Maria Alice Redonde e pelo Mário Amaral. Alice e Mário, aquele grande abraço de amizade do Jorge Quintas aqui no Estúdio 1 da Rádio Valdevez. Já a seguir para vocês, o Escalema, os irmãos António e Frádico Mendes, com a participação de Sara Correia, para respirar um tema incrível aqui no Manhãs de Fim de Semana.
14: Olá, eu sou a Sara Correia e estou aqui com o Jorge Quintas na Rádio Valdevez.
0: Ok, Sara, beijocas, bom fim de semana. Maria Alice Redondo e Mário Amaral, esta é para vocês, Esturãos, Ponte de Lima, a ouvir também o Manhãs de Fim de Semana da Rádio Valdevez, estúdio número 1.

0: Cá estão os incríveis Calema para respirar e Sara Correia, amanhã de fim de semana, direto para Estourões, Ponte Lima, onde a Rádio Valdez está a ser ouvida pela Maria Alice Redondo e pelo Mário Amaral. Um grande abraço, amigos, e bom final de semana. 10h25, um abraço, família. Já a seguir vem aí a música nova daqueles senhores que estão em primeiro lugar no top britânico de vendas com o novo álbum de originais chamado Foreign Tongues.
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0: 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Por falar na internet, vou mandar um abraço para a cidade dos Moliceiros, para a Veneza Portuguesa, Aveiro, onde a Rádio Valdevez está a ser ouvida pela Elizabeth Assis e pelo Jerónimo Tavares Assis. Eu gosto particularmente do nome do meio, Tavares, porque acentua o Assis em último. Ok, malta, espero que o concerto do Sting ontem na Parede do Relógio, na Figueira da Foz, tenha sido do vosso agrado. Eu já vi o feedback dos mídias nacionais e parece que foi um verdadeiro estrondo. Foram 100 minutos de pura loucura e puro rock pop. Foi fantástico, não foi? Bem, muitos parabéns, um grande abraço para vocês, Elizabeth Assis e Jerónimo Assis, para Aveiro. Estão a ouvir a nossa emissão em radiovaldez.pt. Sei que vocês vão gostar desta, é a música nova dos Rolling Stones, a banda de Sir Mick Jagger, Ronnie Wood, Keith Richards e companhia. O álbum Foreign Tongues, editado em 2026, está no primeiro lugar do top britânico de vendas. É só mais um álbum dos Rolling Stones que faz sucesso. Inimagináveis, bom dia.

0: Mais palavras para quê? Eles são só fabulosos, fantabulásticos, fenomenais. Os míticos Rolling Stones, número 1 do top britânico de vendas com o álbum novíssimo Foreign Tongues, do qual se extrai este single de avanço, And the Stars. Eles são só grandes estrelas da música mundial. Ok? Mick Jagger, Ronnie Wood e Keith Richards no manhãs do fim de semana, em promo deluxe.
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3: Manhãs de fim de semana, só grandes músicas e grandes ouvintes também. Vou mandar um abraço para o José Carlos Sousa. O José Carlos está a trabalhar, está a ouvir a Valdevez na sua retroescavadora, atenção, em FM, em 96.4 e 100.8 MHz. E vai curtir a música nova dos U2, a banda de Bono Vox, Adam Clayton, Larry Mullen Jr., The Edge e companhia. Esta música dos U2 é só um verdadeiro estrondo de bilheteiras, chama-se Streets of Dreams e roda nas manhãs de fim de semana.
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3: Emissão online em radiovaldevez.pt, em FM também, 96.4 e 100.8 MHz. Faça como José Carlos Sousa e hoje são manhãs de fim de semana a contar para este sábado, 18 de julho. Vem aí o quê? Zé Carlos, vem aí música nova, Street of Dreams, são os YouTube Manhãs.
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3: Ok, maltinha, um espetáculo de bilheteira esta grande música. 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

0: É uma música só incrível, é a música nova do Zilto, Street of Dreams, de manhãs do fim de semana. José Carlos Sousa, espero que tenhas gostado. Um forte abraço, bom final de semana e continuação de um excelente trabalho na companhia da tua rádio, a Valdevez, claro.
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0: Agora vamos ter aqui o momento mariachi no manhãs de fim de semana. Bruno Mars, Risk It All. 37 depois das 10.

Está a ver porque é que ele disse que este é o momento mariachi na manhã de fim de semana? Um autêntico conto de fadas, este final desta grande música de Bruno Mars. 10 anos depois, ele regressa com um álbum verdadeiramente estrondoso, do qual se retira este segundo single da banda, que se chama Risk It All, na manhã de fim de semana. James Arthur, prontinho a entrar na playlist desta segunda hora. Say You Won't Let Go, no manhãs, a volta vez. Comigo, Jorge Quintas. Claro, até à uma. Bom dia. Amém.

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0: Esta é Valdevez, a tua rádio. Muito bom dia. Rádio Valdevez, mais música por hora. Eu sou Jorge Quintas e este é o Manhãs de Fim de Semana, a 10 das 11, na Valdevez. Vem aí o À Toa com Luís Trigacheiro e Buba Espinho. Ok, Maltinha, bora lá.
1: 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Nós somos à toa e estamos aqui com o Jorge Quintas na Rádio Valdevez.
0: É isso mesmo. Sem espinhas, sem tirar nem pôr.

0: Estes são os À Toa com Boba Espinho e Luís Trigueixeiro para Tu na Tua, no Manhãs de Fim de Semana, a 6 e meio das 11.
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0: Se vai na estrada, boa viagem na minha companhia. Eu sou o Jorge Quintas e este é o Manhãs de Fim de Semana. Agora é com o incrível Sam Fender e People Watching, People Are Hearing, Radio Voltevez, from Arcos de Voltevez, Portugal, for all over the world, em radiovoltevez.pt. É isso mesmo, People Watching, no Manhãs de Fim de Semana, praticamente a fechar esta hora 2 do Manhãs. Prometo voltar logo após os comerciais das 11 para a hora número 3. Então, até lá.

0: gajo é um preguiçoso.
1: Nossa, voz está bem para escrever à máquina.
2: E para afiar facas.
3: Há muita garrafa a circular.
4: Não, não, assim não.
1: Muito delírio.
5: Paula de Soares.
1: Porquê que se está a rir, Paula?
5: Está um sol bonito. Regina Pires, Paulo. Estava a ouvir e disse assim, vou ligar. Este programa então acho que é mesmo espetacular.
6: Deve ser o Miguel Leandro.
1: Não é, não.
5: Desejo muitos parabéns para o vosso programa.
7: Hélio Brano,
5: Santarém.
1: Vamos arrasar. Vamos arrasar, Lúcia Sousa.
3: Parece o Batatinha.
8: Bom dia, Tânia Vila Lobos de Montão, está tudo?
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1: Rádio Valdez, bom dia. Já a seguir aos comerciais, vem aí a terceira hora do manhã, de fim de semana, logo a abrir com os incríveis Maroon 5, I Won't Go Home Without You. É uma grande música na tua rádio.
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1: Esta é Valdevez, a tua rádio. Muito bom dia. O relógio marca 11:10. Vai arrancar a terceira hora do Manhãs do Fim de Semana.
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1: Eu sou o Jorge Quintas e vou consigo. Vai ter que levar comigo até à uma em Portugal. Já a seguir vem aí I Won't Go Home Without You. São os incríveis Maroon 5.
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1: José Carlos Sousa, obrigado. Um grande abraço de amizade para Arcos de Valdevez a trabalhar e ouvir o Manhãs de Fim de Semana.

I Won't Go Home Without You são os incríveis Maroon 5 no Manhãs de Fim de Semana e a incrível voz de Adam Levine na Valdevez, a tua rádio. José Carlos Sousa, aquele grande abraço, amizade, amigo. Bom trabalho e bom final de semana. Agora vem aí mais uma super canção. Eu rotulo esta do sombra de super canção, porque é mesmo, de facto, uma super, mega, hiper canção. Chama-se Home Wrecker. É música nova do britânico Sombra. E roda aqui, claro, onde é que mais haveria de rodar? Roda aqui no Manhãs do Fim de Semana. Da Valdevez, o relógio marca 11:15. Esta música, claro, é só incrível.

0: Esta é uma super canção de Sombra que até me pôs a mim a cantar em pleno no ar, 11 e 18. Na Valdevez, estou todo arrepiado, é incrível. Amanhã, este fim de semana, sábado 18 de julho de 2026, comigo Jorge Quintas e as grandes músicas da tua rádio. Já a seguir vem aí Luís Capaldi, o homem que vai estar esta noite na Praia do Relógio, Figueira da Foz. Eu também era para lá ir, mas não deu mesmo.
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0: Manhãs de fim de semana, das 9 às 13, emissão também em frequência modulada em 96.4 e 100.8 MHz, em todo o Alto e Baixo Minho e no Sul da Galiza. Hoje a Praia do Relógio, certamente, que vai estar com lotação praticamente esgotada, como esteve ontem com o concerto do mítico Sting, mais de 25 mil pessoas a

Marum, o músico britânico, com 100 minutos, um concertaço que deixou completamente de queixo caído todos os fãs portugueses do músico britânico. Capaldi, Almost, assim.

Esta noite na Praia do Relógio vai ser qualquer coisa como isto. Vai ser lotação completamente esgotada para ver pela primeira vez em Portugal Luís Capaldi. Vai ser demais. 11h23, na Valdevez até Rima, é verdade. Boa viagem na estrada, bom despertar. Lá vai sacar, tira essas ramelas, preguiça-te para o mundo. Da Colin.

0: Miguel, para onde quer que vá, leve-nos sempre consigo, Valdevez, no coração, à borda d'água, radiovaldevez.pt, em todo o mundo. Rádio Valdevez, o relógio marca 11h25, muito bom dia, eu sou Jorge Quintas e só agora se juntou à nossa emissão de hoje. Sabe que este é o Manhãs do Fim de Semana, começou às 9h e vai terminar só à 1 da tarde em Portugal. Bom dia, já a seguir, Pablo Alborán, ou como eu costumo chamar, Pablito Alborán.
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0: Canta o galo, malta, toca a acordar, bora lá.
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1: Espetáculo Pablo Alborán, no venhas de fim de semana, é a música incrível, chama-se Algo de mim na tua rádio. Agora o relógio marca 11:30.
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1: Eu até vou colocar este ID outra vez.
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1: Thank you, Katie. Katie Melua, incrível. Katie Melua, no manhã de fim de semana comigo, hein? Espetacular. Lifehouse, You and Me, na Valdevez. É uma grande música, música incrível. Jorge Quintas consigo, manhã de sábado, 18 de julho. Vamos juntos, claro, até à uma em Portugal.

0: Rádio Valdevez, muito bom dia, mais música por hora. Estes são os Lifehouse, incrível, e eu NBI no Manhãs.
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0: Espetáculo Valdevez, muito bom dia, Carlos, Jacome, Morgan, Mr. Bubbles e Lord Clark, os gatinhos da família, os gatos, Senhor Gatos da família, Lord Clark e Mr. Bubbles, Carlos, Morgan. This one is for you, fellas. Dua Lipa, Houdini. Um abraço para Ponta Delgada, Açores. Carlos Morgan. Good morning.

O Dini no Manhãs de Fim de Semana é um espetáculo. 11h36 na Valdevez, comigo Jorge Quintas. É um prazer enorme estar aqui, já que estou desde as 8h30 da matina a preparar convenientemente, ou seja, como deve de ser a emissão de hoje do Manhãs de Fim de Semana. Você merece 4 horas de grandes músicas. Hã? A preceito, só para si. Esta é Miley Cyrus, The Fucking End of the World.

0: Miley Cyrus, no Manhãs do Fim de Semana, incrível, só grandes músicas. 20 para o meio-dia na Valdevez, em Portugal.
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3: Elizabeth Rodrigues.
1: Da Fonte da Barca.
3: Sim, pode ser quem canta.
1: Pode dizer quem canta, Elizabeth.
3: Spice Girls.
1: Spice Girls.
3: Sara Almeida, Death Life.

Alex Warren, o incrível com Carry You Home no manhã de fim de semana. Rádio Valdevez, bom dia. Mais música por hora agora. Sorry I'm Here for Someone Else, Benson Boone, assim.

0: Sorry I'm here for someone else. No manhã de fim de semana, Benson Boone, na Val de Vez, a tua rádio, com 11 horas mais 46 minutos. É uma maravilha.
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2: Elizabeth,
1: da Fonte da Barca.
2: Sim,
1: pode dizer quem canta, Elizabeth.
2: Spice Girls.
1: Spice Girls.
2: Uhum. Susana Sousa,
1: Dalorães, Netinho. Netinho, Susana!
2: Mónica Rodrigues, Porta Barca, Carlos Santana.
1: Muito bem, Mónica.
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1: Gosta de vampiros? Gosta do Drácula? Ok, Tame Impala e Jenny decidiram compor este Drácula na manhã de fim de semana. Vamos dar uma voltinha até... até onde? Até a Roménia? Pode ser?
2: Uau!
1: Transilvânia! Drácula no manhãs do fim de semana. São os Tame Impala e Jenny!

0: Bonito, Tame Impala e Jenny para Dracula no Manhãs de Fim de Semana às 11 horas mais 51 minutos no Manhãs de Fim de Semana. Emissão online em radiovaldevez.pt. Muito bom dia. Estamos a 8 e meio do meio-dia.
1: 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Com mais um Manhãs de Fim de Semana, na Valdevez.
0: Malta, ok, bora lá, toca a acordar. Toca a acordar, porque isto dá uma verdadeira loucura aqui no estúdio. É a loucura total. Olivia Rodrigo, Drop Dead, no Manhãs de Fim de Semana.

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1: Espetáculo Olívio Rodrigo na manhã de fim de semana. Muito bom dia, daqui a pouco vai ser boa tarde, daqui a 4 minutos e um segundo, porque já vai passar do meio-dia em Portugal, amanhã de sábado, 18 de julho. Eu sou o Jorge Quintas e este é Damiano Davi, a caminho do meio-dia, no manhã de fim de semana.

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3: Olá, sou Helena Sampaio. Este é mais um bloco informativo de fim de semana na Rádio Valdevez. A Câmara Municipal adquiriu habitação destinada à residência partilhada. No âmbito da Estratégia Local de Habitação, a Câmara Municipal de Arcos de Valdevez concluiu a adaptação de uma habitação destinada a funcionar como residência partilhada para 4 pessoas em situação de maior vulnerabilidade, dando cumprimento à medida 1.4, criar residências partilhadas com soluções habitacionais para pessoas com necessidades especiais. Localizada na freguesia de Parada, a habitação originalmente de tipologia T4 foi adaptada e convertida em 5 unidades habitacionais, proporcionando uma resposta adequada a pessoas que vivem em pensões, pessoas em situação de sem-abrigo, vítimas de violência doméstica, entre outras situações de maior fragilidade social. A residência foi concebida para promover a partilha de espaços comuns e de encargos, incentivando a autonomia, a integração social e uma melhor qualidade de vida dos seus utilizadores. O presidente da Câmara Municipal, Olegário Gonçalves, visitou recentemente a empreitada para acompanhar a conclusão dos trabalhos, destacando mais este investimento municipal na criação de respostas habitacionais inclusivas e na promoção da coesão social. Com esta intervenção, o município reforça o seu compromisso em garantir acesso a uma habitação digna e adequada, contribuindo para melhorar as condições de vida da população e dar respostas às necessidades identificadas no concelho.
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3: Piscina em festa dá as boas-vindas à época balnear com dança e desporto. As piscinas municipais de Arcos de Valdevez acolheram a tradicional festa de boas-vindas do verão numa noite dedicada à promoção da dança e da atividade física desportiva, organizado pelo Estúdio 601 e com o apoio do município. O evento reuniu famílias e amigos que encheram por completo um dos espaços de referência do concelho. O presidente da Câmara Municipal de Arcos de Valdevez, Olegário Gonçalves, marcou presença na celebração, realçando a importância e a alegria da iniciativa que une gerações no desporto, na dança e na música. A festa, que marca o início da época balnear, contou com a atuação dos diversos grupos de dança do Estúdio 601, bem como da jovem cantora arcoense Madalena Pereira, garantindo muita animação e um espetáculo cheio de cores e brilho.
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3: Cerca de 528 mil euros para apoiar as freguesias do concelho. A Câmara Municipal celebrou adendas aos acordos de transferência de competências com 30 juntas freguesia do concelho, reforçando a descentralização administrativa e a proximidade na prestação de serviços às populações. As competências abrangidas incluem a limpeza de rede viária municipal, a gestão da utilização e ocupação de via pública, autorização para a colocação de publicidade comercial, a instalação de recintos improvisados, a realização de espetáculos desportivos e de divertimentos na via pública, a realização de acampamentos ocasionais, a execução de queimadas e queimas, bem como o lançamento e queima de foguetes e outros artefactos pirotécnicos, contribuindo para uma gestão local mais eficiente e célere. Esta medida insere-se na Estratégia Municipal de Reforço da Descentralização e da Cooperação Institucional com as freguesias, reconhecendo o seu papel fundamental na resposta às necessidades das comunidades e na promoção do serviço público de maior proximidade.
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3: Fica por aqui este bloco informativo de fim de semana. Regresso para outros blocos de informação com a mais ouvida do Alto Minho. Tenha então a continuação de um excelente fim de semana.
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2: Rádio Valdevez, boa tarde. O relógio marca 12:05. Já a seguir vem aí a última hora de manhã de fim de semana a abrir com os New Radicals.
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1: Rádio Valdevez, boa tarde, bom almoço, claro, e bom fim de semana. Eu sou Jorge Quintas e estou aqui na Rádio Valdevez. Vai começar a última hora do manhã do fim de semana com os incríveis New Radicals.
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Theoreticals, you get what you give no manhãs de fim de semana. Boa tarde, bom almoço para si, boa viagem na estrada, bom regresso a casa. Esta é Valdevez, esta é a tua rádio e esta é Miss Nathalie Imbruglia.

0: Stanley Imbruglia. Torn, no manhã de fim de semana, é espetacular, grande música ao meio-dia e 20 que são agora. Boa tarde, bom almoço para si, onde e com quem quer que esteja. Já a seguir vem mais uma grande malha na tua rádio.
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0: Manhãs de fim de semana, espero que esteja bem aí desse lado. Já tomou o seu pequeno almoço, já lavou a cara, já tomou um banho, já fez a barba. Bem, então junte, faça um 2-in-1. Junte o seu pequeno almoço ao seu almoço e vai ver que se vai sentir melhor. Também junto com o seu tablet ou o seu smartphone em radiovaldevez.pt você vai poder ouvir grandes músicas, as grandes músicas da última hora de manhãs de fim de semana aqui na Rádio Valdevez. Eu sou o Jorge Quintas e estes são os Oasis com o clássico Wonderwall.

0: Espetáculo Valdevez, Wonderwall, os incríveis Oasis no manhãs de fim de semana. Agora vem aí Post Malone com Morgan Wallen para a incrível I Had Some Help.
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0: Ora, nem mais, é mesmo isso. O relógio marca meio-dia e 20:26 agora. Temperatura ambiente no estúdio 1 da Valdevez. Já desceu um grau em relação às 9:30 da manhã, altura em que eu medi pela primeira vez a temperatura aqui. Aliás, olhei só para o relógio digital da Valdevez e para o termómetro Valdevez. 29 graus centígrados agora, ao meio-dia e 26, que são agora 53% de umidade relativa. Está uma autêntica maravilha. Post Malone no manhã de fim de semana com Morgan Wallen. I Had Some Help. Esta música é incrível. I Had Some Help. Jorge Quintas contigo na Valdevez. Radio Valdevez.pt.

0: Ouais, potes, Morgan Wallen et Post Malone para I Had Some Help, I Had Some Help. No manhã, de fim de semana, meio-dia e meia, marca o relógio, Jorge Quintas consigo. Bom fim de semana, bom almoço para si. Esta é a música nova de Taylor Swift. Vou lançar o jingle para o ar.
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0: Epá, desculpa lá, Joaninha, estás muito morta.
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0: Muito xoixa, muito xoixa. Taylor Swift, I Know It, I Knew You.

0: Taylor Swift é música nova na Valdevez, a tua rádio é só incrível. No manhãs de fim de semana, meio-dia 32.
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0: Toca as músicas da sua vida. Música nova no manhãs de fim de semana é mais uma, Joanoca.
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0: Música nova no manhãs de fim de semana. Ariana Grande, I hate that I made you love me. Just know that I will find my way from you. É uma grande música. Na Valdevez, a tua rádio agora.

0: Ariana Grande, HR, I made you love me, just know I will find my way from you. No mañana el fin de semana.
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0: 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Relógio marca 12:38. Boa tarde, bom almoço para si. Eu sou o Jorge Quintas e este é o Manhãs de Fim de Semana que nos vai levar consigo. Vamos juntos, claro, até à 1 da tarde em Portugal. Já a seguir há a Carolina de Deus e Ricardo Liz Almeida para a incrível 3:30 do álbum Felizmente Triste, da Carolina de Deus.
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0: É um espetáculo.
13: Olá, eu sou a Carolina de Deus e estou com o Jorge Quintas na Rádio Valdevez. 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

Carolina de Deus e o fantástico, incrível Ricardo Luís Almeida para uma música absolutamente lindíssima. 13:30 no manhãs de fim de semana. Boa tarde, bom almoço, boa viagem na estrada, bom trabalho e umas ótimas férias para si.

0: espetáculo. Katy Perry, no manhã de fim de semana, The One That Got Away. Há uma menos um quarto que são agora. Boa tarde, bom almoço. Hoje é sábado, 18 de julho de 2026. O meu nome é Jorge Quintas e estou aqui consigo desde as 8:30 da matina a proporcionar-lhe uma grande emissão de manhãs de fim de semana. Esta noite, Praia do Relógio, Figueira da Foz, apenas não menos que 24 horas após o grande concerto de Sting no mesmo local, eis que vai lá estar o britânico Lewis Capaldi para ver e ouvir esta noite na Figueira.
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1: Luís Capaldi, Praia do Relógio, Figueira da Foz, esta noite vai ser a loucura. Uma menos 10 da Valdevez, já a seguir vem aí o canadiano The Weeknd, no Manhãs de Fim de Semana.
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1: Sou eu mesmo, tenho por aí um lenço de papel, ou de pano, como preferir. Save your tears.

Save Your Tears, The Weeknd, no Manhãs do Fim de Semana. Estamos a 6 minutos e meio da 1 da tarde em Portugal. Emissão online em radiovaldevez.pt, em qualquer parte do planeta. Eu sou Jorge Quintas e este é o Manhãs do Fim de Semana. Atenção, porque vou fechar esta emissão de hoje com Alex Warren e a incrível Ordinary na Valdevez. Boa tarde, continuação de bom fim de semana. Eu volto no próximo sábado, à mesma hora, na mesma rádio, 25 de julho. Boa tarde.

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0: Sérgio.
1: Sérgio, irmão, só tudo bem, Sérgio?
0: Bom dia, tá tudo bem.
1: Backstreet Boys. Backstreet Boys, muito bem, Sérgio. Espetacular na sua rádio.
2: Fernando Rodrigues, Porta Barca, claro. Celine Dion.

0: Furtado.
1: Nelly Furtado.
2: Sim, sim. 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

0: Olá, boa tarde. Sejam bem-vindos à nossa tarde de sábado, no dia 18 de julho de 2026, na sua companhia Maria do Carmo e Maria Augusta, com as Marias bem dispostas e o programa Sem Limites. A partir das 15 e agora até às 18 horas, vamos ficar aqui deste lado fazendo-lhe a melhor companhia e contando também com a vossa presença, com a vossa participação e com a vossa interação. Não é assim, Maria Augusta? Boa tarde.
1: Boa tarde, Maria do Carmo. Boa tarde a todos os ouvintes, pois nós estamos aqui. Queremos fazer-lhe a melhor companhia durante estas 3 horas. Tem sido assim? E assim queremos continuar. Se vocês nos deixarem, pois nós estamos aqui para muitos aninhos, que sejam tantos quanto nós já cá estamos, não é?
0: É isso mesmo. E por essa ordem de ideias, vamos passar dos 100 aqui. Maria Augusta, vamos dar uma saudação muito especial a todos os nossos ouvintes que se encontram doentinhos. Muita força, muita coragem. Força. E bebam muita aguinha. A água é um rico remédio para muitas maleitas. Um beijinho para todos vocês. Nós estamos aqui deste lado. Vamos continuar até às 18. Hoje temos um desafio. Vamos já dar conta do desafio do Facebook. Maria Augusta, o que é que é?
1: Pois, esta é nova. Tenho a minha utilidade. Esquisita, talvez. Pois na hora da verdade só sirvo por uma vez. O que será?
0: Só serve por uma vez? Eu estou a pensar numa coisa, mas é melhor não dizer. Um beijinho para os nossos ouvintes. Vamos ficar a aguardar as vossas respostas.
1: Eu tenho aqui já respostas, mas nada. Depois eu vou ler.
0: Eu também acho, pela aragem já se vê o que vai na carruagem. Um beijinho para si, acautele-se do calor, fique na sombrinha e, por que não, à escuta da Rádio Valdevez e deste programa que para uns é muito louco, para outros não presta para nada e para outros está nos parâmetros. Olha, está como aquele, não,
1: está no ni.
0: Exatamente.
1: Não, eu espero que seja do vosso agrado.
0: Mas é assim, se você gosta dos seus amigos, aconselha aos seus amigos. Se você não gostar, aconselha aos seus inimigos e fica tudo bem. Um beijinho para todos vocês e vamos pela primeira vez escutar esta cançãozinha. Esta é mesmo primeiríssima.

0: E assim que tivemos a nossa primeira hora, meia hora, primeiros 30 minutos de musiquinha selecionada, como sempre, tentando agradar a gregos e a troianos.
1: E a portugueses também.
0: E às vezes, quem quer agradar a gregos e a troianos, olha, fica no mar Egeu, não é? Como diziam antigamente.
1: Sim, sim, olha, mas também, olha, tenho aqui uma muito engraçada, já agora, já que... para divertir, e as Marias bem dispostas estão aqui para dar um bocadinho de diversão aos nossos ouvintes. Então, aqui uma conversa entre casal. Amor, esta noite, quando estava a dormir, sonhei que me ofereceste um par de sapatos tão lindo de 250 € que vi no shopping. E a resposta dele: oh, mulher, então volta a dormir e vê se encontras lá alguns bens baratos.
0: Volta a dormir e vê se encontras mais baratos.
1: Pronto, mas não disse que não.
0: Exato.
1: Não,
0: exato,
1: disse que não dá.
0: Exato. Vai dormir outra vez, tenta sonhar outra vez. Olha, Maria Augusta, hoje gostava de mencionar aqui expressões que são antigas e que às vezes as pessoas dizem. E que se vão perdendo no tempo, não é?
1: Vão se perdendo. E têm de sempre o seu quê de sabedoria.
0: Exatamente. Então, por este calor, há dias ouvi um comentário de uma senhora que já tem uma certa idade, né? Os seus 80 e tais. E então, conversávamos, ela ia bom dia, não sei o quê, não sei o que mais... E dizia lá, ah, hoje está melhorzinho, está mais fresquinho. Qual é que ele tem vindo? Tem sido um calor arrematado.
1: Um calor arrematado.
0: Um calor arrematado. E eu lembrei-me que antigamente diziam, falavam assim, um calor arrematado. Tu conheces alguma expressão antiga para a definição de calor?
1: Calor... tórrido.
0: Tórrido, mas isso não é antigo, isso
1: mas,
0: é...
1: antigo, um calor abafado.
0: Uma caloraça.
1: Calor,
0: né?
1: Abafado, também se falava muito.
0: Sei lá.
1: calor.
0: Expressões antigas, não, né? Expressões antigas que soavam... Na época de verão ou qualquer época, né? Expressões que soavam e que hoje já não se ouvem mais. Por exemplo, eu estou a pensar aqui
1: sobre o calor, está um calor de rachar.
0: Calor de rachar ou frio,
1: ou frio de rachar.
0: Tem muitas expressões que nós ouvíamos
1: sobre
0: antigamente. E há muitas que são está um calor do caraças, por exemplo, os do Porto dizem isso, né? Está um calor infernal.
1: Sim, calor infernal.
0: Ah, está um forno aqui. Está um calor de fritar ovo. Oh, isto está um tempo está a arder. Está um calor que nem o diabo aguenta.
1: Esse é demais,
0: né? Nem o diabo aguenta. Esta do está um calor que nem o diabo aguenta. Esta está castiça porque o diabo deve estar habituado a calor, não é?
1: Eu não sei, porque eu acho que não existe inferno.
0: E esta está mais quente que pimenta. Ou então.
1: Ou uma lagueta.
0: Ou então dá para assar sardinhas ao sol.
1: Está uma brasa.
0: Ou o calor está a apertar. Ou está a suar até pelas orelhas. Vamos continuar.
1: Ai, pinga, pinga.
0: Ou então está um calorão danado, Nossa Senhora. O calor está de moer. Enfim, há expressões... nós vamos deixar aos nossos ouvintes depois a dizerem algumas, se quiserem, com este calor. Lá fora, sim, está calor, são tão 31 graus. E aqui dentro está mais fresquinho, não é? Aqui estão...
1: Eu tenho aqui 29, não sei
0: exato,
1: se estará...
0: Exato, 29.
1: Está, mas há está
0: poucos,
1: mal.
0: Há poucos... Não, está certo, porque há minutos atrás o Jorge, nosso colega de trabalho, um abraço ao Jorge Quintas, dizia aqui dentro que estavam 26 graus e nós lá fora já tínhamos mais 5, 31. Portanto,
1: está certo.
0: Está certo. O que significa que agora lá fora já devem estar muito mais.
1: Eu aqui tenho 29 porque estou aqui na sala, porta fechada, o meu calor humano já
0: então,
1: aqueceu.
0: Então lá fora estão 34, de certeza absoluta. Um abraço aos nossos ouvintes e esperemos que aí onde você está a escutar-nos esteja mais fresquinho um pouquinho. E se estiver com 34 graus, ao menos que esteja
1: ali
0: à
1: com
0: sombra,
1: uma boa caneca de água, com uma garrafinha de água, seja o que for, mas hidrate-se.
0: Exatamente. E olha, aproveite, e se tem sardinhas para assar, vá assando ao sol. Vá assando ao sol. Fica. Assim não gasta carvão logo à noite.
1: Nem gás, nem eletricidade. E vai, pronto, vai adiantando. E
0: pois
1: vai
0: é.
1: Adiantando.
0: Pois é, mas o que importa é que com esta caloraça mesmo, tem que se beber muita água. Nunca esqueça disto.
1: Ou até fazem o chá e podem fazer, tomar o chá frio. Para
0: pois.
1: Não ser sempre água, água. Podem
0: vais-me
1: fazer
0: dizer
1: com sabores.
0: Com sabores, chá. E tu vais-me dizer um chá geladinho de limão, por exemplo?
1: Então uma limonada.
0: Uma limonada?
1: Pois.
0: Ou
1: uma laranjada.
0: Ou qualquer coisinhada. Um abraço para todos vocês. Hoje é o dia 18 de julho. Estamos a caminho do final do mês. Já estamos em contagem decrescente. Não tarda nada. Temos os nossos amigos aqui a entrar.
1: Imigrantes aqui. Olha, por falarmos em 18 de julho, sabes que hoje é o dia internacional Nelson Mandela.
0: Do Nelson Mandela?
1: É verdade.
0: Então,
1: desde 2009, a Assembleia Geral das Nações Unidas instituiu o dia 18 de julho como o dia de internacional Nelson Mandela, para homenagear o legado do ex-presidente sul-africano.
0: Muito pois, bem.
1: Vale a pena lembrar também este herói.
0: Exatamente. E todos os heróis que defendem a liberdade, a democracia, devem ser
1: lembrados e homenageados.
0: Exatamente. Vamos rodar o nosso ponteirinho e vamos numa toada totalmente diferente. Um beijinho para si, fique na nossa companhia. Nós prometemos ficar aqui a azucrinar a sua vida até às 18 horas.
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0: E vamos aproveitar, vamos nos despedir de todos os nossos ouvintes. Passou já uma horinha, não é verdade, Maria Augusta?
1: É verdade, uma hora passou, mas temos mais duas, por isso preparem-se que nós, e não saio daí, que nós continuamos.
0: É isso, voltamos já de seguida. Boa tarde para si. Fique na nossa companhia, pelo menos até às 18 horas. Aliás, fique sempre.
1: Sempre.
0: Na companhia da Rádio Valdevez.
1: Não se arrependem.

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2: Olá, sou Helena Sampaio. Este é mais um bloco informativo de fim de semana na Rádio Valdevez. A Câmara Municipal adquiriu habitação destinada à residência partilhada. No âmbito da Estratégia Local de Habitação, a Câmara Municipal de Arcos de Valdevez concluiu a adaptação de uma habitação destinada a funcionar como residência partilhada para 4 pessoas em situação de maior vulnerabilidade, dando cumprimento à medida 1.4, criar residências partilhadas com soluções habitacionais para pessoas com necessidades especiais. Localizada na freguesia de Parada, a habitação originalmente de tipologia T4 foi adaptada e convertida em 5 unidades habitacionais, proporcionando uma resposta adequada a pessoas que vivem em pensões, pessoas em situação de sem-abrigo, vítimas de violência doméstica, entre outras situações de maior fragilidade social. A residência foi concebida para promover a partilha de espaços comuns e de encargos, incentivando a autonomia, a integração social e uma melhor qualidade de vida dos seus utilizadores. O presidente da Câmara Municipal, Olegário Gonçalves, visitou recentemente a empreitada para acompanhar a conclusão dos trabalhos, destacando mais este investimento municipal na criação de respostas habitacionais inclusivas e na promoção da coesão social. Com esta intervenção, o município reforça o seu compromisso em garantir acesso a uma habitação digna e adequada, contribuindo para melhorar as condições de vida da população e dar respostas às necessidades identificadas no concelho.
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2: Piscina em festa dá as boas-vindas à época balnear com dança e desporto. As piscinas municipais de Arcos de Valdevez acolheram a tradicional festa de boas-vindas do verão numa noite dedicada à promoção da dança e da atividade física desportiva, organizado pelo Estúdio 601 e com o apoio do município. O evento reuniu famílias e amigos que encheram por completo um dos espaços de referência do concelho. O presidente da Câmara Municipal de Arcos de Valdevez, Olegário Gonçalves, marcou presença na celebração, realçando a importância e a alegria da iniciativa que une gerações no desporto, na dança e na música. A festa, que marca o início da época balnear, contou com a atuação dos diversos grupos de dança do Estúdio 601, bem como da jovem cantora arcoense Madalena Pereira, garantindo muita animação e um espetáculo cheio de cores e brilho.
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2: Cerca de 528 mil euros para apoiar as freguesias do concelho. A Câmara Municipal celebrou adendas aos acordos de transferência de competências com 30 juntas freguesia do concelho, reforçando a descentralização administrativa e a proximidade na prestação de serviços às populações. As competências abrangidas incluem a limpeza de rede viária municipal, a gestão da utilização e ocupação de via pública, autorização para a colocação de publicidade comercial, a instalação de recintos improvisados, a realização de espetáculos desportivos e de divertimentos na via pública, a realização de acampamentos ocasionais, a execução de queimadas e queimas, bem como o lançamento e queima de foguetes e outros artefactos pirotécnicos, contribuindo para uma gestão local mais eficiente e célere. Esta medida insere-se na Estratégia Municipal de Reforço da Descentralização e da Cooperação Institucional com as freguesias, reconhecendo o seu papel fundamental na resposta às necessidades das comunidades e na promoção do serviço público de maior proximidade.
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2: Fica por aqui este bloco informativo de fim de semana. Regresso para outros blocos de informação com a mais ouvida do Alto Minho. Tenha então a continuação de um excelente fim de semana.
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0: Olá, boa tarde, sejam bem-vindos à nossa segunda hora de hoje. O programa Sem Limites está consigo desde as 15 horas e ficará seguramente até às 18. Um abraço para todos vocês. Continuem desse lado a fazer-nos a vossa companhia. É por vocês que nós estamos aqui também, não é assim, Maria Augusta?
1: É verdade, é por eles que nós aqui estamos e é para eles que nós estamos aqui até neste desafio. Tenho a minha utilidade, esquisita talvez, pois na hora da verdade só sirvo por uma vez. O que será? Ora, vão dar nas vossas respostas o que acharem que deve ser. Eu vou dar uma dica para quem me está a ouvir e para quem vê televisão. Hoje nas notícias apareceu a resposta e foi em Matosinhos. Pronto, não digo mais nada.
0: Isso é uma ajuda tremenda, principalmente para quem não vê as notícias.
1: Pronto, mas
0: eu estou aqui.
1: Eu estou a dar uma dica.
0: Eu estou a esbardalhar-me de riso porque eu realmente estou.
1: Eu lembrei-me desta adivinha. Por isso.
0: É uma adivinha muito, muito engraçada, sem dúvida. E remete tudo para o mesmo. Acho que estamos todos a pensar a mesma coisa. Olha, Maria Augusta, nós vamos ficar aqui realmente até às 18, mas eu agora gostaria de chamar a atenção, ou melhor, chamar a atenção não, dar um lamiré sobre um evento que está a decorrer hoje em Ponte Lima, que é a Feira do Livro.
1: Sim.
0: E a Feira do Livro hoje à noite tem lá um evento musical muito digno de ser apreciado e quem puder e possa ir até lá, tem a atuação do fadista José Dario Ribeiro. Para quem não conhece,
1: é um amigo nosso de
0: longa
1: de juventude.
0: Ele é conhecido pelo Polícia Cantor, né?
1: Pois, ele canta fado.
0: Canta fado e
1: aquele fado de Coimbra.
0: E fado de Coimbra. E eu, só para os nossos ouvintes, só para ficarem com uma ideia, enfim, do que é um bocadinho o fado que o Dario canta, e ele tem fados de Coimbra lindíssimos, é acompanhado à guitarra com os músicos que fizeram parte e acompanharam durante muitos anos o Zeca Afonso, e ele tem uma voz magnífica. Eu vou passar esta musiquinha aqui dele, do Facebook, do Zé Dario Ribeiro. E logo à noite, se quiser ouvir e ver, e também, por que não, dar um passeio, comprar um livro, olha, um livro.
1: É uma boa companhia.
0: Exatamente. Eu, por exemplo, descobri que a melhor maneira de me dar o sono é começar a ler um livro. E então...
1: É que nós, com um livro, nós viajamos, nós saímos deste cantinho e vamos e corremos mundo, se quisermos.
0: Exatamente. E um livro tem sempre... apela, principalmente, à sua imaginação e o que ajuda o nosso cérebro a fazer exercício também. Então, vamos escutar o José Dario Ribeiro em A Samaritana. Vamos ver se isto sai.
1: E vamos todos cantar com ele.
0: Quem não conhece A Samaritana, na voz do Frei Hermano da Câmara. No entanto, aqui é cantada num ambiente totalmente diferente, num ambiente de estúdio. Portanto, não tem o som perfeito, que seria de esperar. Mas
1: é a voz do Dario.
0: Ao natural e ao vivo.

0: Não esqueçam, logo a partir das 22h30 na Feira do Livro em Ponte de Lima, vai ser uma noite memorável. Um abraço para todos os nossos ouvintes e nós vamos agora dar o curso normal ao nosso programa.
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Um abraço, Sr. Augusto Vitoriano. Um abraço, Magalhães. Um abraço a todos os nossos ouvintes que estão a passar por alguns momentos de problemas de saúde. Rápidas melhoras para vocês.

0: verdade. E os sons do verão são todos lindos. A começar pelos sinos, como ela cantava, os sinos no verão.
1: E também as músicas, tantas festas.
0: As festas que... nas aldeias.
1: É pena não poder haver os foguetes, porque não dá, não é?
0: Bom, aí alto e para o baile.
1: Porque, mas muita gente vai, por exemplo, muita gente vai para as Feiras Novas, ou para Ponte Lima, ou para Arcos, ver as festas, para ver o fogo de artifício.
0: Mas olha, em certa medida o fogo, tu sabes que os cães sofrem muito.
1: Ai,
0: com
1: sofrem,
0: as foguetes.
1: Sofrem. E às vezes até nós.
0: Os animais sofrem imenso com esses sons. Portanto, vamos ver a coisa pelo lado positivo. E não há nada que seja mais efêmero do que é um fogo de artifício. São uns segundos, pof, já está.
1: E que aqueles que vão para a Madeira ver a passagem de ano.
0: Pronto, mas aí
1: no turismo está
0: associado. É associado o simbolismo da passagem de ano. É lançado geralmente em zonas onde não há montanhas, não há árvores, não há o perigo. Agora, nas nossas aldeias, eu sei que as pessoas gostam de ver o fogo de artifício, mas você gosta depois de ver arder ao lado e estar sujeito a arder-lhe a casa também? Pense nisso. Às vezes, o que nós gostamos durante uns minutos é como tu comeres uma comida que já sabes que te vai fazer mal. Sabe-te bem, mas no princípio, depois vai-te fazer mal. No dia seguinte estás a chamar o Gregório e depois diz assim: para que é que tu comeste?
1: Eu sei, a gente dá o dinheiro para o fogo, mas o fogo faz parte da festa. Pronto.
0: Pronto. Fica com a tu, eu fico com a minha. Né?
1: Uma festa sem fogo é uma festa, é como um jardim sem flores.
0: Pronto, está bem. Leva a bicicleta e deixa os pedais.
1: Não.
0: Boa tarde, Sr. Ouvintes. Nós estamos no finalzinho da nossa segunda hora. A partir da terceira hora, vamos esperar pelas vossas participações e dizer se você conhece alguma expressão para
1: dos dias de muito calor.
0: Exatamente.
1: Olha, eu descobri uma.
0: Sim.
1: É. Como é que ela está? Um forno a céu aberto.
0: É um forno a céu aberto. Está bem, está bem.
1: Descobri essa. Pois é, já agora queria dar beijinhos e agradecer aos nossos amigos que interagem connosco através do Facebook. O Bitoque Vieira, o Manel Sousa, Fátima Silva, Tiago Araújo, a Maria Rita, a Fátima Cerqueira, a Emília Elizabeth Silva e outros que onde aparecer por aí e continuam a dar respostas ao passatempo que ainda vão dando respostas. Mas continuem.
0: Um abraço para todos. Nós voltamos já de seguida na terceira e última hora do nosso programa. Entretanto, chegou-me aqui canícula. Diz aqui um senhor, canícula. É o período mais quente do verão. Pois é, só que agora este verão é um bocado atípico. Um beijinho para todos vocês. Fiquem bem na companhia da vossa Rádio Valdevez. Vocês sabem, nós estaremos aqui. Estamos aqui sempre que pudermos. Falhamos às vezes, mas não é por vontade própria. Acreditem. Um beijinho para todos. Até já.

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0: Olá, boa tarde, sejam bem-vindos à nossa terceira e última hora do programa Sem Limites de hoje, dia 18 de julho de 2026. Um abraço para todos vocês, todos os que continuam desse lado. Nós daqui também estamos a ponto de... Maria Augusta.
1: Estamos a ponto de receber as vossas chamadas. 258-513-525 ou...
0: 258-522-322. Ligue e participe connosco, falando agora do verão, de como se protege no verão, qual o que costuma fazer para que o calor não ataque tanto.
1: E se souber alguma expressão que antigamente usavam, pois pode dizê-la, até para não cair em desuso e no esquecimento.
0: E no esquecimento. E eu qualquer dia vamos anotar aqui as expressões que os nossos ouvintes dão, porque às vezes ficam para ficar um dia mais tarde, porque a maioria dos jovens agora
1: já não sabem.
0: Não ligam a essas expressões realmente. E vamos ao nosso primeiro ouvinte. Olá, boa tarde.
2: Boa tarde.
0: Oi, Helena Sampaio, tudo bem?
2: Estou cá com uma canícula.
0: Uma canícula, exatamente, canícula. E sabes o que significa? A canícula só é considerada canícula, Helena Sampaio, a partir dos 35 graus.
2: Olha que não temos andado muito longe.
0: Pois é.
1: Aliás, longe, nós até muitas vezes subimos.
2: Ultrapassamos, é verdade.
1: A fasquia.
0: Exato, canícula doida, quando passa... Ah, não, é canícula, é muito calor. Canícula doida é quando passa dos 35 graus, assim é que é.
1: E tu sabias que os helicópteros não podem sobrevoar numa temperatura superior a 38 graus?
0: Não podem sobrevoar ou não podem voar?
1: Não podem sobrevoar, seja voar, seja sobrevoar, seja o que for, não é?
0: Oh, mas lá em cima nunca faz tanto calor como cá em baixo, não
2: mas,
0: é?
2: Mas isso, quando isso, há um incêndio,
1: isso
2: por
1: está
2: exemplo...
1: um incêndio.
0: Ah, pois, exatamente, pois. Isso é. Isso
1: muitas
0: aí...
1: vezes querem
0: é por isso
1: acudir.
0: Que eles atiram a água lá bem longe, não é?
1: Pois, que é para
2: às vezes
1: não...
2: até em cima de quem passa.
0: Exatamente.
1: Pois. Mas eu não sabia que essa era 38, é. Uma temperatura superior a 38 não podem sobrevoar.
0: Muito bem.
1: Isso.
0: Então, a Helena...
2: Estamos sempre a aprender.
1: E muitos dizem, ah, aquele não deitou onde devia. Não... Eles é que muitas vezes não podem.
0: Pois é. Então pois. O burro está a ver, como eu já vi, pois. A ver as chamas ali, vai deitar a colar. É porque não podem.
1: Não podem.
2: Pois. E muitas vezes nem é em cima da chama que devem deitar, é à volta para não continuar a arder.
1: Exato. Para evitar, claro.
0: Até porque a água diretamente na chama não adianta nada, porque quando ela chega, ela não chega ao sol, ela evapora pois. Antes.
1: Com o calor, com a chama
0: não
1: tão forte.
0: Não é, o oxigênio, a água
1: sim,
0: contém oxigênio, o oxigênio
1: claro.
0: Arde. É?
1: E a chama é muito forte.
0: Exatamente.
1: Isso...
0: Oh, Helena, tens algum truque para evitar o calor?
2: É beber bastante água, roupas mais frescas.
0: Exatamente. E sabes...
2: Aqui em casa ando à minha vontade.
0: Exatamente. Andas à paiadão, não é?
2: Não tanto, não. Mas mais ou menos.
0: Então andas à Adão e Eva, pronto. Com uma parrinha na frente.
2: Com umas folhas.
0: olha, mas sabes uma coisa, Helena? Um truque que resulta sempre, estão aqui a dar-me via telemóvel, um truque que resulta sempre para combater o calor é uma toalha molhada em água fria e colocada no pescoço.
1: Boa.
0: Sabias?
1: Refresca logo.
0: No pescoço, na parte de trás, na nuca... Na nuca e por aí fora e resulta em pleno. Portanto, se vir alguém aflito, às vezes as crianças, coitadinhas, estão tão aflitinhas com o calor. Olha, estão a mandar mensagens a dizer como é que se pode. Fecha a porta, as janelas.
1: Os estores,
0: durante fechar as portas e as janelas durante o dia e abre tudo à noite de forma a fazer corrente de ar.
1: Pois que... Cuidado com as portas abertas de noite.
2: Pois.
0: Ladrão que

0: pode entrar algum gato de duas patas.
1: Exato. Cuidado.
2: Sim,
1: isso...
2: pelo menos enquanto as pessoas estão
1: os
2: acordadas.
1: Os gestores, está bem.
2: Pronto. Helena Sampaio, amanhã vamos ter aqui a transmissão da Santa Missinha da Nossa Senhora do Carmo, que é a minha madrinha.
0: Uhum. A partir das 9:30 da manhã.
2: De Souto.
0: Sim, Arcos Valdez.
2: Exatamente, Nossa Senhora do Carmo. Tenho que pagar as minhas contas à Senhora do Carmo. Senão
0: eu sei que dizer que tinha que pagar a promessa.
2: Não, tenho que pagar as cotas, senão quando eu bater a caçoleta não me levam o caixão, estás a perceber? Também sou.
0: É de lá que você cá não fica.
1: Seja quem for,
0: ou qualquer um de nós.
1: Se não é a confraria, será alguém.
0: Sim,
2: exato, eu cá não fico.
0: Irmandade.
2: Oh, valha-me Nossa Senhora de Fátima, está bom. Olha, Helena, um beijinho para ti.
1: E
2: obrigada
1: até...
2: e até amanhã.
0: Até amanhã.
2: A gente ouve-se aqui, está bem?
0: Muito obrigada.
2: Tchau,
1: até amanhã. Obrigada.
2: Até amanhã. Tivemos a Helena Sampaio com a canícula. Já
1: canícula.
2: É um? Vamos ao próximo ouvinte. Olá, boa tarde.
3: Olá, boa tarde. Como estão os tê?
1: Estamos bem, dona Candidinha.
3: Eu também estou bem.
2: Bien, e com um caloraço daqueles de... Olha, um calor de fazer suar as pedras.
3: É. Já, quem dera que elas suassem, não suam.
2: Não suam, pois...
3: Nós é que se vamos para cima delas, suamos.
1: Ah, sim, e se pegarmos nela, ainda muito mais.
2: E não se pode pôr o pé no chão em certos sítios,
3: não é? Senhor, não,
2: é
3: senhor,
2: verdade.
3: Que queima. E no alcatrão, ai, o alcatrão que é quente.
1: Esse até parece que derrete.
3: Ai, Jesus.
2: Esse é, e
3: até cola o calçado.
2: Cola o calçado,
1: sim.
2: Não, eu não sei qual é melhor pôr em pedra quente do que em alcatrão. Olha que também...
3: Mas vale a pedra quente que no alcatrão.
1: É melhor pedra.
2: A dona Cândida, e qual é o seu truque para se refrescar? É também andar vestida à paia de Adão e Eva?
3: Ou... Não, fecho as janelinhas, corro a cortina, ponho isto escurinho.
2: Exato.
3: E não vendo claridade, também não vejo calor.
2: Exatamente. E não
3: e
2: sempre...
3: bebo bastante água.
1: Sim,
2: beber água. Esse é o truque principal, beber muita
3: água.
2: Eu não
1: aconselho muito
3: água. Ah, eu já pus duas garrafinhas, uma no congelador, outra no frigorífico. Depois vou buscar a do congelador, porque não vou deixar ganhar pedra.
2: Mas
3: só para refrescar.
2: Para refrescar.
1: Pois, mas mesmo porque... gelada não convém beber água
3: não,
1: gelada.
3: Não. Isso. Não, também não estou para me doer os dentes.
2: Comer. E depois comer saladinhas, não é? Comer salada, fruta.
3: Eu comi, era quase 2 horas, não me apetecia comer antes.
2: Gaspacho.
3: Ai, mas água bebi muita.
2: Pois é, água bebe-se. Tem que ser mesmo. Minha querida.
1: Uma groselha também vai muito bem.
3: Eu gosto mais da outra, da menta.
2: Mas sabes
3: menta com
2: que,
3: água.
2: Mas sabes que a groselha misturada com água...
1: Sim.
2: É para tirar a sede.
1: E então a gente tem que
3: mas
1: tirar a sede.
3: Mas gosto muito da menta.
2: No verão nós não podemos tirar a sede, nós temos que ter sede para beber água.
1: E a gente
3: bebe. A sede, depois não bebemos.
2: Depois não bebemos. Bem, e é um truque errado.
1: Com o calor que está, a gente bebe tudo.
2: É um truque errado. Groselha com água no verão é um truque errado. Porque depois ficas sem sede.
3: Aquilo é doce.
2: Pois é. Mas sacia, tem qualquer produto, qualquer coisa química que tira a sede.
1: Olha,
2: é como é água com café.
1: É melancia, também fresquinha, também sabe muito bem.
2: É, mas com água fria.
3: Mas com melancia, beba água fria, com melão vinho bom.
2: Pois. Exatamente, é verdade,
1: Melancia.
3: E com pêssegos vinho bebas e com peras muito mais.
2: Maravilha, olha o que ela sabe que a gente não sabia.
3: Porque eu já fui parar às urgências por causa de uma pera enorme cheia de água e no fim essa água da pera fez-me sede, bebi tanta água, que passei uma noite horrível, de madrugada ir para as urgências levar uma injeção.
2: Por causa da água com a pera?
3: Sim.
2: Então as peras...
3: E é por isso que se diz com pêssegos vinho bebas e com peras muito mais.
2: Com pêssegos vinho bebas.
3: E com peras muito mais.
1: Então não, não se deve beber água nem com peras.
3: Nem com, com pêssegos nem com peras.
1: Nem com melão.
2: Nem com melão.
3: Ah, um melão vinho bom, mas a gente isso já,
2: pois é,
3: já esquece.
2: Pois é, mas há que ter cuidado.
3: Já se facilita.
1: Olha, essa não sabia das peras.
3: Não, eu dos pêssegos assisti a duas pessoas. E com a pera, foi eu.
2: Exatamente, foi parar.
3: Com uma mim.
2: Pois é. Dona Cândida, é sempre aprender até morrer, não é?
3: Claro que sim, e morre-se sem aprender.
1: Sem saber. Sem saber muita coisa.
2: Um beijinho.
3: Ou só muita coisa. Uma calma. Ora, calor para mim é abrasador, como as brasas.
2: Calor.
3: Ou dá para estrelar ovos.
2: Exatamente, também. Vai estrelar
3: ovos. É, o calor tão forte, olha.
2: Eu sei
3: Jesus, pôs um ovo lá fora, ele vai estrelar.
2: Exatamente. Olha,
3: e abrasador, vem das brasas.
2: Exatamente.
3: É o que não tem estado.
2: Pois, exato, tem estado.
3: Não dá.
2: É sim.
3: É impossível. E diga-me, entre dois carecas, qual deles é o mais careca?
2: Somos dois iguais.
3: Não, é o que tem a cabeça maior, homem.
2: Olha que gracinha. Olha que gracinha que ela tem.
3: Então, tem a cabeça maior que é o mais careca.
2: Claro. Ai, que piada. Ai, que piadinha.
1: Não, está certo.
2: Está bom, dona Cândida. Está
1: giro. É lógico,
2: é lógico. Está engraçado, achei piada, está bom. Obrigada. Não, essa foi muito bem apanhada. Obrigada, dona Cândida. E vai estudar. Olha, estuda outra para a semana, está bem?
3: Sim, senhora.
2: Que desta vez apanhou-me. Um beijinho.
3: Já, eu tenho apanhado mais vezes.
2: Ah, eu sei. Você tem a semana toda para estudar? Como é que me vai tramar?
3: Não, foi tudo pensado
2: agora.
3: Em um momento, desde que você falou.
2: Ok.
3: O calor.
2: Um beijinho, tá. O calor inspira. Um beijinho. Tchau, dona Cândida.
1: Pois é, apanha mais sol na moleirinha.
2: É maior, dona Cândida. Desta vez apanhou-me mesmo. Vamos ao próximo ouvinte. Não sei se teve paciência para esperar. Olá, boa tarde.
4: Boa tarde, claro que tive paciência.
2: Pois.
4: Que remédio,
2: minha filha. Pois é que a gente. Eu até estou aqui, aflitinha, que eu queria passar uma música muito linda, que é da Maria Augusta, que é A Vida é Passageira.
4: Ai, a Maria Augusta canta?
2: Não, ela tem um programa.
1: É um
2: programa que ela tem todas as tardes, de segunda à sexta, que se chama Cravo e Canela. E tem umas músicas.
1: Das 16 às 17.
2: Exatamente, das 4 às 5. É uma hora. É música latina mesmo, daquela latina. E então tem. Eles geralmente cantam histórias de vida, não é? E coisas da vida. Mas ela vai passar. E estamos a falar com quem?
4: Com quem? Sim. Veja lá.
2: Oh, Maria Augusta, tu que
1: outro
2: vivi?
1: Dia foi a Helena Gomes.
4: Não, Helena.
1: Agora. Para não. Mim é Isabel.
4: Nem Isabel.
2: Violinda da Ponta Barca.
1: Emília.
4: Nem Emília.
1: Ai, não.
2: Maria do Carmo de Lousada.
1: Não, não é.
2: São Emilião?
4: Nem Emilião.
2: Não faço.
1: Fátima?
4: Nem a Fátima, não. Vocês já me conhecem.
2: Pois não sei.
4: Sou a Sameiro.
1: Oh, Sameiro, de Vila Verde. Há tanto tempo que não...
4: Não é de Vila Verde, é dos Milagres.
2: Sameiro...
1: Ai, que estava nos Estados Unidos. Agora está nos Milagres. Pois,
2: valha-me Nossa Senhora.
1: Está com voz diferente. Nos Estados Unidos estava com outra voz.
2: Não, é que é mais pertinho.
1: Pois, estava com outra voz nos Estados Unidos.
2: E sou a diferente.
1: Sameiro,
2: que maravilha. Antes de mais, está tudo bem consigo?
4: Tudo bem, graças a Deus.
1: Olha, aquela situação passou, está resolvida.
4: A situação está a ser controlada, estamos
1: sim.
4: A...
1: Sim.
2: Exato. Eu também, estamos as duas no mesmo barco.
4: É.
2: Eu levo uma ligeira vantagem sobre a Sameirinho, porque...
1: Já passou mais tempo.
2: Foi primeira.
4: Foi.
2: Agora só temos de ter cuidado com aquilo que comemos.
4: Exato.
2: E mais nada, não é, minha querida?
4: Já não!
1: Pronto, ele quer ir à rua, o cãozinho quer ir à rua.
4: Não, tem um vento ali fora, não sei quem é.
2: Ai, ô Sameirinho.
1: Pronto, um beijinho.
2: Então não
1: muito
2: vamos
1: grande.
2: Estar a ocupá-la. Um beijinho para si e 2 a 8 dias falaremos mais um pouquinho, está bem?
1: Muito bom.
2: Um beijinho, até à próxima. Obrigada. Beijinho, Sameirinho, até à próxima.
1: Estava com uma voz diferente.
2: Tinha gente à espera, nunca mais eu adivinhava. Olá, boa tarde.
5: Boa tarde.
2: Bom dia,
1: Senhor Augusto Vitoriano.
2: Augusto Vitoriano, tudo bem?
5: Está tudo com você por aí.
2: Também, graças a Deus, não é? Agora a
1: e
2: gente...
1: agora muito melhor por ter ligado pessoas que às vezes...
2: Porque assim, eu na semana passada fiquei preocupada, era para lhe ligar depois, mas depois, olha, meteu-se tanta coisa, Sr. Augusto, que eu senti a sua falta. Pronto, na semana passada...
5: Na semana passada, sim.
2: Nós estivemos aqui, só que o Sr. Augusto, depois eu fiquei preocupada, mas enfim, agora graças a Deus... E se não ligasse hoje, eu ia chateá-lo. Sr. Augusto, também está calor aí, não é?
5: Está muito calor para mim, está muito calor.
2: É, mas olha, sabe aquele truque, deram-me agora um truque e resulta uma toalhinha molhada em água fria, claro, e colocar
1: no pescoço.
5: Eu acho que é uma ideia bem boa.
2: É, e colocar assim no pescocinho atrás.
1: E refresca.
2: Refresca mesmo.
5: Estou aqui na cozinha, estou aqui a suar.
2: Pois é, faça isso, olha, vá à casa de banho, pegue numa toalhinha daquelas de banho, uma toalhinha das mãos, e mete em água fria e põe aí um bocadinho e vai ver como fica já melhor, tá?
5: Está aqui um calor abrasador, sabe?
1: Até pois, com o calor até vai enxugar a toalha.
2: Um calor abrasador.
5: Eu não sabe, é por isso que eu não ouvi o programa, estava para a Fátima.
1: Foi até lá, foi a Fátima.
2: E gostou de ir, Sr. Augusto?
5: Sim, eu quase todos os anos.
2: Vai lá.
1: Viagem.
5: É numa excursão que fazem aqui.
1: Sim.
2: E faz
1: é um
2: muito bem.
1: Que se está lá, parece que estamos num outro mundo, não é?
2: E faz muito bem, que faz falta sair de vez em quando, sou vitoriano. É isso, convive com outras pessoas.
5: Cada semaninha fui para a praia.
2: Maravilha! É assim mesmo. Sou vitoriano, foi um prazer ouvir o senhor aqui na nossa companhia.
5: Obrigado.
1: Vá ligando sempre que puder.
2: E 2 a 8 dias. E faça essa história, o truque com a toalhinha molhada, está bem?
5: Ok, menina. Okay.
2: E quando ela ficar quente, quando a toalha ficar quente, assim, afinal isto agora já faz pior. Vai lá, molha a água fria outra vez. E já está. Um beijinho, sou vitoriano, até para a semana, se Deus quiser. Um beijinho à esposa também, obrigada. Tchau, obrigada.
1: Agora estou a lembrar-me de pôr também na testa esse género de toalhinhas, quando se tem febre.
2: Isso,
1: por isso
2: é
1: baixa,
2: tem febre. Exato, baixa
1: logo
2: a temperatura. E vamos ao próximo ouvinte, olá, boa tarde.
1: Senhor José.
2: Ei, o Sr. José lá em cima.
1: Está na preguiçadeira.
2: O Sr. José não tem calor, sabes porquê? Lá em cima corre sempre uma brisa. O Sr. José está num sítio tão lindo, Maria Augusta.
1: Deve-se, é lá no cima. Aliás, Senhorei tem aí um miradouro muito bonito.
2: E o sítio onde está o Sr. José é um alto mesmo, ele vê tudo por ali abaixo e corre lá a brisa mesmo, portanto o Sr. José nunca tem calor, não é?
6: É, está fresquinho.
2: Está fresquinho e está sempre aquela marézinha que vai atenuando.
1: Olha, aproveite durante o verão, porque no inverno é de rachar.
2: No inverno também custa um bocadinho, não é, Sr. José?
6: Tem que queimar as latinhas.
2: Pois, exatamente. É isso, é, Sr. José. Olha, de resto está tudo ok, está tudo bem?
6: Está tudo mais ou menos.
2: Pronto. Mais ou menos não é bem, vamos lá. Mas, olha, sabe...
6: Mas é mais ou menos do que para menos.
2: Ah, então está. Vá bebendo uma aguinha porque faz falta, o nosso organismo precisa de água.
6: Ah, isso é.
2: O vinho também é bom. Quando é fresquinho, então, olha, vou-lhe dizer...
1: Ai, mas esse escorrega que...
2: Pois, mas a aguinha neste tempo é melhor, tá, São José?
6: É boa, é.
2: É muito boa.
6: E aqui é boa também.
2: Pois é, ainda por cima, tem água pura.
6: Está a fazer pouca.
2: Pois, sabe que agora os terrenos há muito tempo que não chove,
6: não é? Já não chove nem nada.
2: E as fontes começam a ficar mais
6: caras.
2: É isso, é. É muito complicado. Bom, mas
6: nós aqui não temos água de rede.
1: Não vamos pensar nisso já.
2: É isso. Sou José, um beijinho
1: muito
2: para
1: gosto.
2: O senhor, até para a semana, se Deus quiser.
6: Até a semana, se Deus quiser.
2: E não esqueça de tomar cuidado, beber aguinha e fazer a tal truque de pôr a toalhinha molhada no pescoço, tá?
6: Tem que ser.
2: Um beijinho, Sou José, muito obrigada pela participação. Até para a semana.
1: Tudo
2: obrigada,
1: bom, obrigada,
2: Sou José. E vamos então passar a tal musiquinha que eu falava há pouco. Ranchera del Corazón, a vida é passageira.
1: É verdade.

0: Pois é, a vida é mesmo passageira e vamos ao nosso último ouvinte. Olá, boa tarde.
1: Boa tarde.
2: Senhor Álvaro,
0: Senhor
2: boa tarde.
0: Senhor Álvaro Paris, em Paris também estão a fritar ovos ao sol?
1: Quase, quase, está quase. Com isto também está aqui à volta de 30, também
0: pois.
1: Estamos quase a fritar ovos.
0: Pois é, dá para fritar ovos, exatamente. Olha, nós aqui estamos com 30 aí, deixa ver.
2: 31, 30, 31.
0: Não, 31 mais 5, estamos com 36 graus.
1: Ah, é que está, diz 5.
2: Aqui está, bafo de calor.
0: Exatamente. Aqui está um calor do caraças, mas é, como...
1: Aqui agora não, agora está, pronto, está a 30, mas já acho que já baixou, já está um bocadinho de vento.
0: Exato.
1: E para a semana acho que vai baixar até aos 20 e poucos.
2: Eu não sei, a curiosidade é que tem aqui, vou buscar a temperatura em Arcos de Valdevez e dá-me chuva. Chuviscos. Será que vai haver aí uma trovoadazinha de surpresa e vai nos dar chuva para o final da tarde?
0: Eu não sei.
1: No outro sábado também bebe uma pequeninha chuvada, uma chuvadinha no outro sábado, também pode ser que venha hoje.
2: Pois é que hoje e amanhã dá aqui chuva. Ora, chuva, pronto, dá sol, dá chuva, dá... E assim, será que vamos ter trovoada, de facto, vê-se aquelas nuvens, como dizia a minha mãe, aqueles castelos no ar.
0: E castelos no ar é sinal de trovoada.
2: Pois é, com certeza vai vir.
0: Lembra-se, os castelos no ar são sinais de trovoada.
2: Por isso vamos ter aqui umas trovoadas.
0: Uns chubascos. Como
2: vês, a semana passada aconteceu isso.
0: Estavam aqui na praia e tiveram que fugir todos. É verdade, é verdade. Senhor Álvaro, e para quando essa saída daí?
1: É lá para o 10, 9, 10 de agosto, se Deus quiser.
0: Ah, bom, pois. Então na próxima semana ainda está aí, ainda nos
1: sim,
0: vai...
1: Ainda, sim.
0: Ei, mais duas semaninhas.
1: A gente falamos.
2: Não vem às festas dos arcos.
1: Pois não, começa mais cedo um bocadito e pronto, depois eu por isso digo, bom, que tinha uma fila de 3 semanas assim para estar numa festinha lá em cima de São Bartolomeu, num lugarzinho, senão
0: exato,
1: há pouca gente.
0: Exatamente.
2: Mas não importa, há sempre festa e nós é que fazemos a festa.
1: É verdade.
0: E quando...
1: Toda sempre as festas.
0: E quando se vem à terra, quando se vem à nossa terrinha,
2: é sempre
0: uma festa.
1: É isso,
0: Sr. Álvaro, é isso. Olha, Sr. Álvaro, para si e para a família, um grande, grande abraço, né?
1: Obrigado.
0: Ah, Sr. Álvaro, o senhor que é meio entendido, já levámos para trás no focinho por causa do futebol, não é verdade?
1: Pois.
0: Amanhã, entre Espanha e Argentina.
1: Bom, eu não sei, um e outro, eu preferi a Inglaterra, mas foi embora, agora olha, que ganha a Espanha.
0: Que ganha o melhor, não é?
1: Que nos deixem passar, a menos que deixem a ver se eles ganham, que assim passamos mais tranquilo, mais à vontade.
0: Exato.
2: E nós que somos ibéricos, se nós
0: europeus,
2: que somos ibéricos, se
0: europeus.
2: Ganhar... Não, nós somos ibéricos, que é para se ganhar Espanha, nós também ganhamos.
1: É verdade.
0: Exatamente, por norma, não é se trazer manas.
2: Já que somos...
0: Manhana,
2: fazemos
0: manhana.
2: Parte da Península Ibérica,
0: manhana,
2: nós, se ganhar a Espanha, nós também ganhamos.
1: Também ganhamos, graças a Deus.
0: Manhana, ai que lhe dar...
1: E assim nós passamos mais à vontade, deixa-nos passar.
0: Ai, que lhe dar. Um beijinho, Sr. Álvaro, para si e para a família. Até para a semana, se Deus quiser.
1: Obrigada, bom
2: tudo
1: para
2: bom.
1: A semana. Vamos...
0: Obrigada. Obrigada,
1: tarde,
0: até à semana.
1: Tarde.
0: Boa tarde. E foi assim o nosso último ouvinte. Vamos numa instrumental e voltamos já com os parabéns.

0: E agora, Maria Augusta, vamos então
1: dar os parabéns a todos os aniversariantes de hoje e de toda a semana, com muitas felicidades. Tudo de bom na vossa vida, para vocês, para a família. É isso que nós desejamos, até que no próximo ano nós cá estaremos para desejar-lhes novamente. E estejam sempre connosco.

0: Parabéns, felicidades para todos. Tudo bom nas vossas vidas. Que se repita por muitos e bons anos. Não é assim, Maria Augusta?
1: Com certeza. E como já estamos quase a finalizar o programa e este passatempo que nós pusemos no desafio teve a sua adesão, mas não acertaram, já coloquei no mural a resposta. Então, tenho a minha utilidade. Esquisita talvez, pois na hora da verdade só sirvo por uma vez. Ora então, não é o papel higiênico, não é o preservativo, não é o pensamento, não é? É o gelo.
0: O gelo?
1: Sim.
0: Só serve por uma vez?
1: Sim.
0: Está bem. Mas também as outras respostas deram respostas aí que também...
1: Sim, também tem o seu...
0: O papel higiênico também só se serve uma vez, não é?
1: Sim, mas eu referia-me ao gelo.
0: Pronto, está bem.
1: E a notícia de Matosinhos é que houve a fuga do amoníaco.
0: E quê?
1: E que a fuga do... Sim, lá na Doca Pesca, em Matosinhos.
0: Sim.
1: E então, por isso... Esse é o gás que faz a feitura do gelo.
0: Exato.
1: Por isso lembrar-me desta adivinha.
0: Muito bem. Então está tudo explicado. Tudo tem uma explicação, não é assim?
1: Por isso só se usa uma vez o gelo.
0: Exato. Não é bem assim. Porque tu tens um saco de gelo. Tens aquela manga térmica, por exemplo. Metes no frigorífico. Ela fica em gelo, tu usas.
1: Isso então fica em água. Pois fica em água, não fica em gelo.
0: Mas voltas a utilizar a mesma água para fazer
1: não,
0: gelo.
1: Não é gelo.
0: É discutível. É discutível.
1: Não é gelo.
0: Maria Augusta, é discutível. A manga térmica é um exemplo de que é discutível.
1: Isso. Fica em água.
0: Pronto. Mas essa água vai servir o mesmo gelo. Vai dar o mesmo gelo de seguida.
1: Não é o mesmo gelo.
0: Eu palpita-me que ainda vai haver batatada aqui. Olha, um abraço para todos os nossos ouvintes.
1: Fiquem bem.
0: Fiquem na companhia da Rádio Valdevez, agora
1: sempre.
0: Seguida com os fadinhos.
1: E olhem, pensem sempre, para finalizar, que às vezes tudo o que nos faz falta é perceber que já temos tudo.
0: O que precisamos, não é?
1: É isso. Por isso, pensem bem nesta frase.
0: É isso. E eu há dias ouvi uma senhora dizer: Santo Deus, como o tempo passa. Dizemos de vez em quando, mas não é o tempo que passa. Somos nós que vamos passando. Até para a semana.

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1: Sem limites. É de Britos. É fantástico. Bom fim de semana.
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4: Olá, sou Helena Sampaio. Este é mais um bloco informativo de fim de semana na Rádio Valdevez. A Câmara Municipal adquiriu habitação destinada à residência partilhada. No âmbito da Estratégia Local de Habitação, a Câmara Municipal de Arcos de Valdevez concluiu a adaptação de uma habitação destinada a funcionar como residência partilhada para 4 pessoas em situação de maior vulnerabilidade, dando cumprimento à medida 1.4, criar residências partilhadas com soluções habitacionais para pessoas com necessidades especiais. Localizada na freguesia de Parada, a habitação originalmente de tipologia T4 foi adaptada e convertida em 5 unidades habitacionais, proporcionando uma resposta adequada a pessoas que vivem em pensões, pessoas em situação de sem-abrigo, vítimas de violência doméstica, entre outras situações de maior fragilidade social. A residência foi concebida para promover a partilha de espaços comuns e de encargos, incentivando a autonomia, a integração social e uma melhor qualidade de vida dos seus utilizadores. O Presidente da Câmara Municipal, Olegário Gonçalves, visitou recentemente a empreitada para acompanhar a conclusão dos trabalhos, destacando mais este investimento municipal na criação de respostas habitacionais inclusivas e na promoção da coesão social. Com esta intervenção, o município reforça o seu compromisso em garantir acesso a uma habitação digna e adequada, contribuindo para melhorar as condições de vida da população e dar respostas às necessidades identificadas no concelho.
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4: Piscina em festa das boas-vindas à época balnear com dança e desporto. As piscinas municipais de Arcos de Valdevez acolheram a tradicional festa de boas-vindas do verão numa noite dedicada à promoção da dança e da atividade física desportiva, organizado pelo Estúdio 601 e com o apoio do município. O evento reuniu famílias e amigos que encheram por completo um dos espaços de referência do concelho. O Presidente da Câmara Municipal de Arcos de Valdevez, Olegário Gonçalves, marcou presença na celebração, realçando a importância e a alegria da iniciativa que une gerações no desporto, na dança e na música. A festa, que marca o início da época balnear, contou com a atuação dos diversos grupos de dança do Estúdio 601, bem como da jovem cantora arcoense Madalena Pereira, garantindo muita animação e um espetáculo cheio de cores e brilho.
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4: Cerca de 528 mil euros para apoiar as freguesias do concelho. A Câmara Municipal celebrou adendas aos acordos de transferência de competências com 30 juntas freguesia do concelho, reforçando a descentralização administrativa e a proximidade na prestação de serviços às populações. As competências abrangidas incluem a limpeza de rede viária municipal, a gestão da utilização e ocupação de via pública, autorização para a colocação de publicidade comercial, a instalação de recintos improvisados, a realização de espetáculos desportivos e divertimentos na via pública, a realização de acampamentos ocasionais, a execução de queimadas e queimas, bem como o lançamento e queima de foguetes e outros artefactos pirotécnicos, contribuindo para uma gestão local mais eficiente e célere. Esta medida insere-se na Estratégia Municipal de Reforço da Descentralização e da Cooperação Institucional com as freguesias, reconhecendo o seu papel fundamental na resposta às necessidades das comunidades e na promoção do serviço público de maior proximidade.
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4: Fica por aqui este bloco informativo de fim de semana. Regresso para outros blocos de informação com a mais ouvida do Alto Minho. Tenha então a continuação de um excelente fim de semana.
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1: A primeira hora do Clube 80 começa com o Rod Stewart. Eu sou o Luís Ferrão, aqui está a música dos 30, 40, 50 e por aí fora.
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1: Liga-te ao grupo Clube 80 no Facebook, pede para aderir, escolhe e partilha comigo as músicas que mais gostas dos anos 70, 80 e 90. Mas atenção que as de 2000 que estiveram lá no forno nos anos 90 também contam. Esta música foi uma partilha da Sandra Carvalho, que é natural de Castanheira de Pera. Obrigado, Sandra, aqui tens Forever Young, do grande Rod Stewart. Bom fim de semana.

Breakout é o maior sucesso da banda britânica Swing Out Sister. Foi lançado em setembro de 1986 como o segundo single do álbum de estreia It's Better to Travel. A música recebeu uma nomeação para melhor performance pop de duo ou grupo em 1988.

Esta é a música dos 30-ões, 40-ões, 50-ões e por aí fora, mas os mais novos também gostam destas canções. A Ana Cristina, que é natural de Passos de Ferreira, partilhou connosco no grupo Clube 80 do Facebook Michael Jackson. Obrigado, aqui tens o Woman Nature. Um ótimo fim de semana para ti.

0: São músicas como esta que me fazem estar aqui ao fim de semana. I Was Made For Loving You é um dos maiores sucessos globais da banda norte-americana de hard rock Kiss. Foi lançada em maio de 1979 como o primeiro single do álbum Dynasty. A faixa tornou-se um fenómeno comercial por misturar o rock pesado com batidas pulsantes da disco music. Agora, uma partilha da Elizabeth Machado, que vive em Coimbra, no grupo Clube 80 do Facebook. São os australianos In Excess que vão tocar a seguir Mystify. Obrigado, Elizabeth. Um ótimo fim de semana para ti.
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1: Liga-te ao grupo Clube 80 no Facebook, pede para aderir, escolhe e partilhe comigo as músicas das décadas de 70, 80 e 90. As próximas são dos A Fúria do Açúcar, que gostam muito do verão, e quem não gosta, e depois vão estar aqui os porquinhos da Hilda, que nos trazem o seu Quem

The Heartache é um dos grandes sucessos desta icónica cantora galesa. Bonnie Tyler deixou-nos aos 75 anos a 8 de julho de 2026 no Hospital de Faro, aqui em Portugal. A artista britânica encontrava-se internada no Algarve desde maio de 2026 devido a complicações graves de saúde. Reconhecida mundialmente pela sua voz rouca, potente e inconfundível, Bonnie Tyler marcou o panorama musical pop-rock internacional nas décadas de 70 e 80. Total Eclipse of the Heart tornou-se o maior êxito desta cantora, com uma carreira extraordinária e que chegou a alcançar o topo das tabelas dos Estados Unidos e do Reino Unido. Obrigado pela companhia. Não saia daí.

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1: Olá, aqui está a música dos trintões, quarentões, cinquentões e por aí fora. Eu sou o Luís Ferrão e a segunda hora começa com Gazebo.
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1: Liga-te ao grupo Clube 80 no Facebook, pede para aderir, escolhe e depois partilha comigo as tuas músicas preferidas dos anos 70, 80 e 90.

Chopin é o maior sucesso do cantor italiano Gazebo, nome artístico de Paul Mazzolini. Foi lançado em setembro de 1983 como o segundo single do álbum de estreia, que era homónimo. É considerado uma das canções mais icónicas do género Italo Disco. O single vendeu mais de 8 milhões de cópias em todo o mundo e atingiu o número 1 em mais de 15 países, incluindo Portugal, Alemanha, Itália, Espanha e Suíça. Na Suíça, permaneceu no topo das tabelas durante 18 semanas.

0: Dolce Vita é um grande clássico de Ryan Parrish, lançado em 83, tal como I Like Chopin de Gazebo. Esta música é um pilar do movimento Italo Disco e dominou as tabelas europeias no início da década de 80. O título e a letra são uma homenagem direta ao filme La Dolce Vita de 1960 de Federico Fellini, evocando o glamour, a nostalgia e o estilo de vida boêmio de Roma.
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0: Junta-te ao grupo Clube 80 no Facebook, pede para aderir, escolhe e partilha comigo as tuas músicas preferidas dos anos 70, 80 e 90. Policy of True foi um post da Inês Santos Moraes, que vive na Cidade dos Estudantes. Obrigado, Inês, aqui tens os Depeche Mode. Bom fim de semana.

0: Política da Verdade dos Britânicos de Depeche Mode. A seguir, a dupla brasileira Claudinho e Bochecha e também os Trio. Obrigado pela companhia, vocês são os maiores.
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0: os Trio foram uma banda alemã icónica dos anos 80. Foram conhecidos pelo seu estilo minimalista e por serem um dos maiores expoentes do movimento Neue Deutsche Welle, Nova Onda Alemã. Da Da Da e Schrieb des Nicht, du liebst mich nicht, de 1982, utilizavam o ritmo de uma bateria eletrónica e de um teclado de brincar, Casio VL1. Tornou-se um fenómeno global e vendeu cerca de 13 milhões de cópias em mais de 30 países.
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0: Agora, uma partilha no grupo Clube 80 do Facebook do António Pinto, que nos deixou a história dos In Loco. António, eu escolhi o Feitiço da Lua, que por acaso em tempos muito longínquos foi o nome do meu primeiro programa de rádio. Já lá vão algumas décadas.

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1: Hoje recuperamos mais uma memória de infância. Lembra-se do Cubo Mágico? O primeiro protótipo do cubo foi fabricado em 1974, quando Erno Rubik era professor do Departamento de Desenho de Interiores da Academia de Artes e Trabalhos Manuais Aplicados de Budapeste, Hungria. Quando Rubik criou este quebra-cabeças, a sua intenção era criar uma peça que fosse perfeita no que se refere à geometria para ajudar a ilustrar o conceito da terceira dimensão aos seus alunos de arquitetura. A primeira peça que realizou foi em madeira e pintou os seis lados com seis cores diferentes para que, quando girasse as faces do cubo, tivesse uma melhor visualização dos movimentos. Um dia, enquanto observava o fluxo do Danúbio, Rubik teve a ideia de criar um mecanismo interno cilíndrico que permitisse a manipulação fácil do cubo de seis faces. Cada face era dividida em nove quadradinhos menores, resultando em 54 quadrados. Originalmente, o cubo de Rubik possuía as cores básicas, mas pode haver variações de acordo com cada fabricante. O primeiro cubo de Rubik foi feito em madeira e hoje o mais comum é encontrá-lo feito em plástico. Mas há versões de vidro, papel e outros materiais. Erno Kubik, em apenas 31 dias, conseguiu solucionar o seu quebra-cabeças. O Cubo Mágico é um quebra-cabeças tridimensional reinventado por este húngaro. Originalmente foi chamado de Cubo Mágico pelo seu inventor, mas o nome foi alterado pela Ideal Toys para Cubo de Rubik. Em 1974 ganhou o prémio alemão do Jogo do Ano. Erno Kubik demorou um mês a resolver o cubo pela primeira vez. O cubo de Rubik tornou-se um ícone da década de 80. O cubo de Rubik é geralmente confeccionado em plástico e possui várias versões, sendo a versão 3x3x3 a mais comum, composta por seis faces de seis cores diferentes com arestas de aproximadamente 5,5 cm. Mas há outras versões menos conhecidas e mais complexas. É considerado um dos brinquedos mais populares do mundo, atingindo um total de 900 milhões de unidades vendidas, tal como todas as diferentes imitações. Segundo Jim Cooperman, o cubo de Rubik é um teste básico para problemas de busca e enumeração. Uma enorme área de pesquisa que abrange muita gente ligada a esta arte, que trabalha em diferentes disciplinas, da inteligência artificial às operações. O cubo de Rubik permite que os pesquisadores de diferentes disciplinas comparem os seus métodos num problema único e bem conhecido. Os movimentos executados para resolver o cubo, na realidade, são comutadores. Utilizando a teoria dos grupos, Gene Cooperman e Daniel Kruckel testaram não apenas movimentos individuais, mas também grupos de movimentos de forma a otimizar a solução. Foram 100 milhões de movimentos por segundo até chegar ao resultado final. O algoritmo que conseguisse resolver qualquer cubo de Rubik no menor número de movimentos possível é designado por Algoritmo de Deus. Em 2005, o menor número de movimentos para resolver o cubo era de 28. Em 2007, passou a ser 26. Em 2010, foi provado que o número exato era 20. Para chegar a este cálculo, alguns matemáticos, um engenheiro da Google e um programador dividiram o problema em mais de 2 bilhões de partes. A partir daí, os pesquisadores usaram a infraestrutura da companhia americana para processar os dados e chegarem à conclusão final. O recorde mundial de menor tempo para solucionar o enigma do cubo mágico era um pouco mais de 5 segundos, conseguido pelo americano Colin Burns em 27 de abril de 2015. Em novembro de 2015, Lucas Etter, com 14 anos, bateu o recorde mundial com menos de 5 segundos. Hoje, lembramos um dos brinquedos mais conhecidos dos anos 80.

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1: Liga-te ao grupo Clube 80 no Facebook, pede para aderir, escolhe e partilha comigo as tuas músicas preferidas das décadas de 70, 80 e 90. A Dina Val, que vive em Coimbra, deixou-nos um videoclipe da banda de Klaus Meine. Obrigado, Dina. Aqui está Still Loving You, dos Scorpions. Bom fim de semana.

Acreditem ou não, hoje até veio ao nosso programa alguém da realeza. O Daga, a princesa Stephanie do Mónaco no Clube 80. A próxima chama-se The Love I Lost, de Cybill. Obrigado pela paciência que tiveram em ouvir a música do século passado. Eu volto na próxima semana.

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4: 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Sons da Lua. Uma escolha musical de José Eduardo Ferreira.

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1: Olá, sou Helena Sampaio. Este é mais um bloco informativo de fim de semana na Rádio Valdevez. A Câmara Municipal adquiriu habitação destinada à residência partilhada. No âmbito da Estratégia Local de Habitação, a Câmara Municipal de Arcos de Valdevez concluiu a adaptação de uma habitação destinada a funcionar como residência partilhada para 4 pessoas em situação de maior vulnerabilidade, dando cumprimento à medida 1.4, criar residências partilhadas com soluções habitacionais para pessoas com necessidades especiais. Localizada na freguesia de Parada, a habitação originalmente de tipologia T4 foi adaptada e convertida em 5 unidades habitacionais, proporcionando uma resposta adequada a pessoas que vivem em pensões, pessoas em situação de sem-abrigo, vítimas de violência doméstica, entre outras situações de maior fragilidade social. A residência foi concebida para promover a partilha de espaços comuns e de encargos, incentivando a autonomia, a integração social e uma melhor qualidade de vida dos seus utilizadores. O Presidente da Câmara Municipal, Olegário Gonçalves, visitou recentemente a empreitada para acompanhar a conclusão dos trabalhos, destacando mais este investimento municipal na criação de respostas habitacionais inclusivas e na promoção da coesão social. Com esta intervenção, o município reforça o seu compromisso em garantir acesso a uma habitação digna e adequada, contribuindo para melhorar as condições de vida da população e dar respostas às necessidades identificadas no concelho.
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1: Piscina em festa dá as boas-vindas à época balnear com dança e desporto. As piscinas municipais de Arcos de Valdevez acolheram a tradicional festa de boas-vindas do verão numa noite dedicada à promoção da dança e da atividade física desportiva, organizado pelo Estúdio 601 e com o apoio do município. O evento reuniu famílias e amigos que encheram por completo um dos espaços de referência do concelho. O Presidente da Câmara Municipal de Arcos de Valdevez, Olegário Gonçalves, marcou presença na celebração, realçando a importância e a alegria da iniciativa que une gerações no desporto, na dança e na música. A festa, que marca o início da época balnear, contou com a atuação dos diversos grupos de dança do Estúdio 601, bem como da jovem cantora arcoense Madalena Pereira, garantindo muita animação e um espetáculo cheio de cores e brilho.
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1: Cerca de 528 mil euros para apoiar as freguesias do concelho. A Câmara Municipal celebrou adendas aos acordos de transferência de competências com 30 juntas freguesia do concelho, reforçando a descentralização administrativa e a proximidade na prestação de serviços às populações. As competências abrangidas incluem a limpeza de rede viária municipal, a gestão da utilização e ocupação de via pública, autorização para a colocação de publicidade comercial, a instalação de recintos improvisados, a realização de espetáculos desportivos e de divertimentos na via pública, a realização de acampamentos ocasionais, a execução de queimadas e queimas, bem como o lançamento e queima de foguetes e outros artefactos pirotécnicos, contribuindo para uma gestão local mais eficiente e célere. Esta medida insere-se na Estratégia Municipal de Reforço da Descentralização e da Cooperação Institucional com as freguesias, reconhecendo o seu papel fundamental na resposta às necessidades das comunidades e na promoção do serviço público de maior proximidade.
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1: Fica por aqui este bloco informativo de fim de semana. Regresso para outros blocos de informação com a mais ouvida do Alto Minho. Tenha então a continuação de um excelente fim de semana.
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